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1: Aí, de Calito Atalaia, e sobre o tempo que você tem aqui, sobre o tempo, Repri, fala pra eles.

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4: Eu sou única. Sou formada por elementos essenciais e totalmente engajados ao meu propósito de vida. Desde o ventre da minha mãe, sou mais que vencedora. Sou persistente. Fui projetada com excelência pelo Criador. 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
2: Me apresentar, Bispo Renato Andrade, sou pastor há mais de 40 anos na Ceilândia Norte, mas apesar de não morar em Ceilândia, a gente construiu uma história de relacionamento com Ceilândia, com o Distrito Federal. Passei os últimos 5 anos administrando Taguatinga, administrador regional de Taguatinga, mas fui deputado distrital por 2 mandatos, também secretário de Estado por 12 anos, de várias pastas aqui no governo do Distrito Federal. E estamos construindo não apenas aquilo que leva as pessoas a ter fé em Deus como pastor, mas também como gestor público desde os 18 anos de idade. 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
3: Como forma preventiva, alguns patos podem dormir com um olho aberto e o outro fechado. Os pássaros lira são famosos por sua capacidade de imitar qualquer som que ouçam, como, por exemplo, o choro de um bebê, os gritos de um macaco, o alarme de um despertador e até os barulhos que fazem uma máquina de construção. O rato toupeiro é um dos animais mais raros do planeta. Além da sua aparência incomum, é um dos mamíferos mais longevos para suas dimensões. Eles, afinal, podem atingir os 30 anos. Os bebês elefantes usam suas próprias trombas como chupeta para se acalmarem.
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0: Todos os anos, cerca de 1.300.000 toneladas de alimentos são desperdiçadas ou perdidas em todo o mundo. Então, cerca de um terço de tudo que produzimos acaba no lixo. Mas por que desperdiçamos tanta comida? Um dos problemas é a logística e armazenagem do transporte, que por aqui é lastimável, de acordo com Antônio Alvarenga, presidente da Sociedade Nacional de Agricultura, a SNA. Outro problema também é o fato do consumidor ser muito exigente com relação à estética dos alimentos. Ele não gosta quando aquela fruta está um pouco feia ou escura, mas pode ser comida normalmente como as outras. É o que afirma Silva, da rede Save Food Brasil. Com este grande problema, várias iniciativas foram criadas no Brasil para tentar barrar o desperdício de comida. Entre elas, um aplicativo que funciona como o Tinder, aquele da paquera, sabe? Ao invés de um crush, você aproxima comida sobrando com quem precisa dela. Ele se chama Comida Invisível. De qualquer forma, o consumidor tem um papel fundamental não só de fazer a sua parte, mas também de cobrar o que os supermercados, os restaurantes e outros lugares que frequentamos estão fazendo para evitar isso. Diga não ao desperdício. Seja um consumidor consciente.
1: No dia 7 de setembro, celebramos no Brasil o Dia da Independência, feriado nacional que relembra a história da emancipação brasileira do Reino de Portugal. Foi nesse dia que o príncipe regente Dom Pedro, às margens do Riacho Ipiranga, hoje atual cidade de São Paulo, declarou a célebre frase, Independência ou Morte, episódio que ficou eternizado como o Grito do Ipiranga e que também marcou o fim dos desmandos portugueses no Brasil.
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2: Nós estamos aqui em Taguatinga com o Bispo Renato. Eu quero, inclusive, perguntar quais são os novos projetos. O que, que o senhor tem para Taguatinga? O que, que o senhor tem para Brasília? O que, que... Principalmente a gente que está na área da cultura, na área do esporte, na área do lazer, na área, que, enfim, de uma forma mais abrangente, o que, que você traz para a gente? O que, que você pode estar mostrando?
3: Primeiro, para as pessoas conhecerem o nosso trabalho, acompanhe nas redes sociais, @ Bispo Renato Andrade. Vai ter uma informação de que nós estamos fazendo. O que, que nós estamos hoje? Construindo novos tempos. A primeira delas é em sendo, voltando para o meu terceiro mandato na Câmara Legislativa do Distrito Federal como deputado distrital, é criar a creche do idoso. Tiro creche das crianças, mas que os idosos, só para idosos, ficam ali o dia todo com refeições, com acompanhamento médico, com acompanhamento ambulatorial, com exames de imagens, tudo no mesmo lugar. Para que as pessoas não tenham, os idosos não tenham que se deslocar à UPA, não sei, em casos muito extremos, ou a outros locais, ficarem em convivência uns com os outros, para que possam ter melhores dias de vida, melhor qualidade de vida. Mas também você falou do esporte e da cultura. Eu tenho me reunido muito com o pessoal do esporte. Eu incentivo bastante o esporte, especialmente em Taguatinga, onde sou mais procurado. A gente incentiva bastante a cultura, que a gente trabalha com todos esses entes que trabalham querendo fazer alguma coisa da diversidade, especialmente o gospel, mas de outros também que tem um planejamento cultural. A gente está totalmente junto e aberto para essas pessoas. E não é apenas Taguatinga. Taguatinga porque eu moro em Taguatinga. Taguatinga porque nós investimos aqui mais de R$1 bilhão. Então é a cidade que mais recebeu investimento de todo o Distrito Federal. O que eu tenho dito é o seguinte: se nós fizermos por Taguatinga, nós podemos fazer por Ceilândia, nós podemos fazer por Brazlândia, fazer pelo Distrito Federal inteiro. Por isso eu insisto, acompanhe um pouquinho lá do meu trabalho, @ Bispo Renato Andrade, me siga nas redes sociais, veja o nosso trabalho que já realizamos, que estamos realizando agora, que estamos trabalhando para o futuro.
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1: E hoje no nosso Boa Ideia, abra as janelas e deixe a casa arejar pelo menos uma hora.
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0: 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A doença é silenciosa, sem sintomas ou dor. 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
2: Nós estamos aqui em Taguatinga com o Bispo Renato. A gente quer conhecer um pouco mais. Certamente as pessoas em Taguatinga, certamente as pessoas em Brasília, utilizam alguma ação, utilizam algum benefício que é projeto do Bispo Renato.
3: E o que pouca gente sabe, eu tenho 38 leis aprovadas e que muita gente usa e nem sabe que é minha. Tem um filho na creche, se ele tem um filho que vai para ali, a lei que hoje dá origem ao cartão creche é de minha autoria. Canabidiol, que é esse medicamento usado para tratar Alzheimer, síndrome de Down, epilepsia e tantas outras coisas, fibromialgia, depressão. Sabia que essa lei também é de minha autoria, que permite hoje o uso do canabidiol, é isso. A gente tem construído histórias e tem uma coisa boa. Eu sei que todo mundo gasta, especialmente as mulheres, com todo respeito. Elas usam bastante, vai numa loja, compra e nunca pega nota fiscal. Tem que pegar nota fiscal, tem que se cadastrar na Secretaria de Fazenda, porque se você pega nota fiscal, cadastra na Secretaria de Fazenda, que é o chamado nota legal, você pode ganhar até 3 milhões e meio de reais. Lei de quem? 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É isso, estamos construindo mudanças na nossa sociedade. E é por isso que sou pré-candidato de novo a mais um mandato na Câmara Legislativa. E estamos aí para construir políticas públicas que mudem a vida das pessoas.
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2: Estamos aqui em Taguatinga com o Bispo Renato, ele que é advogado, ele que é administrador de Taguatinga, ele que tem uma carreira em toda Brasília. O que você tem na área do comércio, na área dos empreendedores, pessoal das empresas, o que que você tem de projeto aí?
3: Olha, não é à toa que Taguatinga hoje é a única cidade que nós temos 220 mil habitantes e que gera mais de 500 mil empregos. Resumindo, todos os dias chegam para trabalhar em Taguatinga pelo menos 200 mil pessoas. Então, emprego para quase praticamente todo mundo que morasse em Taguatinga precisasse trabalhar. Por que isso aconteceu? Porque a gente incentivou as empresas. Nós trouxemos investimentos, nós conseguimos liberar as licenças de funcionamento com uma rapidez muito maior, destravar a burocracia dentro da administração de Taguatinga. Ajudamos o ambulante, o quiosqueiro, o lojista, o empresário. Nós conseguimos trazer uma junção de todo mundo. Você pega no Tagua Center, todo mundo que vai para Ceilândia, outro lugar, tem que passar em frente do Tagua Center. Quem passa pela parte norte. Olha os quiosques como estão lá hoje. E como era antigamente, um lixo. Hoje organizadinhos, calçadas prontas, estacionamento pronto para o nosso pessoal. O mesmo nós fizemos ali no HRT, mesma disposição. Então, quando você incentiva as pessoas, quando você valoriza o ser humano, quando você valoriza o empreendedor, ele vai mudar a sua empresa e, ao mesmo tempo, terá como receber as pessoas para comprar dele. Por isso, Taguatinga hoje é a cidade que mais vende em todo o Distrito Federal.
2: Esse é o Bispo Renato. A gente agradece aí pela recepção e vamos trazer sempre mais informações também durante todo esse trajeto.
3: Um abraço, arroba Bispo Renato Andrade. Nos acompanhe, Deus te abençoe.
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1: 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Tudo sobre o seu animalzinho de estimação. Dicas para o bem-estar do seu amiguinho.
2: Visitas ao veterinário. Pelo menos a cada 6 meses, leve seu cãozinho ao veterinário, mesmo que ele esteja exibindo boa saúde. É importante fazer alguns exames periódicos, como acontece com os seres humanos. Afinal, cada fase da vida dele vai exigir algumas vacinas ou medicamentos preventivos.
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2: Se você quiser alterar o tamanho da fonte no Word, basta pressionar Ctrl mais Shift mais maior que para aumentar ou Ctrl mais Shift menor que para diminuir o tamanho da fonte em um Windows. Quanto ao Mac, será Command mais Shift mais maior que para aumentar a fonte e Command mais Shift menor que para diminuí-la.
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0: No princípio criou Deus todas as coisas. Essa é a primeira frase do grande livro. Não é a frase mais antiga desse livro, nem é a mais longa, mas certamente é a mais funda. Não tem açude no mundo que seja mais profundo. Nem o mar todinho, que quase enche a terra toda, seria o bastante para preencher completamente a fundura dessa frase. No princípio criou Deus todas as coisas. Aqui a gente vê que Deus, por exemplo, é maior do que as coisas, porque todas as coisas tiveram seu princípio. O início é constituído pelas coisas criadas, e as coisas criadas empurram o ponteiro das horas para a direita. Dá começo a tudo. Mas Deus, Deus, meu parceiro, é maior que as coisas e maior que o tempo. Maior que o início, ele é antes do início. É por isso que eu prefiro dizer assim: Deus, no princípio, criou. Ao invés de, no princípio, criou Deus. Porque até aqui, na sequência das palavras, a gente pode estabelecer uma relação de causa e efeito. Deus causa o efeito chamado coisas. Deus causa o efeito chamado tempo. Mas ele é a causa não causada.
1: É isso, Marco. É exatamente isso. Essa doença da gente de divinizar coisas seria definida e sanada se a gente pudesse transformar essa frase em um soro e perfurasse nossa pele e preenchesse nossas veias com a espiritualidade dessa frase. As coisas começaram. Isso significa que elas são ridiculamente temporais. Tudo que começa tem fim. Qualquer ser humano que preze pela sensatez abandona rápido a ideia de desejar e se amparar nas coisas. Ele percebe que divinizar as coisas é como se agarrar a um pequeno pedaço de papel no meio do mar, com a esperança de boiar. Diga aí. É ridículo. A gente precisa de algo mais sólido do que as coisas. E aqui está dizendo: no princípio, Deus. E um poeta diz: coisas são só coisas, servem só para tropeçar. Deus no princípio.
0: Um poeta, né? Um poeta. Eu conheço esse poeta. E eu conheço as Brenda, onde ele saiu, lá do Catolé do Rocha. Coisas são só coisas. E como se não bastasse essa pequena frase que já nos faz refletir tudo isso, ainda nos entrega a mais terna informação sobre o caráter de Deus. No princípio, Deus criou. Aliás, Deus, no princípio, criou. A primeira informação que temos sobre Deus, o primeiro traço de seu caráter que nos é apresentado no seu próprio livro,

0: os artistas de toda a terra ouvindo isso. Deus é o arteiro, o artesanato, a matéria-prima e o artefato. Deus, quando escolheu se revelar ao mundo, preferiu que o primeiro aspecto de sua majestade entregue a nós fosse esse. Deus é um artista. Ele viria a ser apresentado um dia como um grande advogado, depois um médico, um juiz, um comandante, até na face de uma mulher que procura com diligência sua dracma perdida, ele um dia haveria de se apresentar. Mas aqui, como primeira grande informação de seu ser ao mundo, temos isso. Olá, humanidade. Eu sou um artista. Primeiro de tudo e antes de mais nada, saibam, eu crio.
1: É isso, Dalia. Ele se revelou como um artista. E o coxa de retalhos é um reflexo do Deus que ama criar mesmo. Ama as cores, todas elas. Ama as formas, das mais simétricas às mais acidentadas. Ele cria, molda, sopra e dorme feliz, sorridente, desfrutando de tudo que criou. Todo movimento humano que se propõe a uniformizar as coisas criadas de Deus é um ato de rebelião, é o que eu penso, contra seu atributo primário, criador. Ouvi dizer por aí, Daguia, que toda vez que alguém aqui ou acolá diz que música certa para a congregação é essa ou aquela, um anjo chora em algum lugar. E ouvi dizer também que toda vez que alguém insiste em elaborar uma paleta de cores e formas para o canto, o riso e a roupa, algum demônio sorri satisfeito.
0: Tá certíssimo, meu irmão. Certíssimo, Marco. Formas e roupas são coisas. E coisas são só coisas. Servem só para tropeçar. Tem seu brilho no começo, mas se viram pelo avesso, são fardos para carregar. E eu, Deus me livre, me rebelar contra Deus. O coxa de retalhos é a música feita por cristãos que amam criar e se submetem com integridade ao Deus que é como eles, embora infinitamente superior. Um Deus arteiro, o perfeito e primeiro deles, o artista supremo. O coxa de retalhos é música da igreja, é música de igreja, feita no chão do Nordeste, por gente redimida, desde o início das coisas, para a igreja brasileira cantarolar. Lá, lá, lá, lá, lá, lá. Sempre que se reunir e aonde quer que esse encontro aconteça. Sem mais medo, medo nenhum, o medo se vai, de quebrar o protocolo da uniformização imposta por quem veio de fora.
1: Coxa de retalhos é a única resposta possível da gente, da guia. É a única resposta possível de um Brasil que foi silenciado em seu louvor, suas cores e seus tambores por tempo demais, mas agora resolveu cantar. Laê, laiá, laiá. Cantar em brasileis, um coração eterno, se expressando coletivamente numa linguagem temporal e bem localizada. É esse, nosso Brasil, ele quem quis.
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2: 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Alguém provavelmente já te falou para não sair com uma blusa preta em um dia muito ensolarado, porque a cor atrai mais calor, não é mesmo? Acredite, isso se aplica também à cor dos carros. Nesse sentido, veículos pintados na cor preta tendem a ser mais quentes quando expostos ao sol. A explicação para o fenômeno é que cores escuras absorvem mais luz, acumulando mais energia proveniente da radiação solar.
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0: la realidad no se puede esconder. 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
0: La oscuridad es solo la ausencia de luz.
1: Darkness is our absence of light.
0: Y la luz
1: light
0: siempre
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0: ha estado en mí.
1: Been in me.
0: Así que decidí despertar.
1: So I woke up.
2: Olá, Super Dicas chegando! As melhores dicas e truques que ajudam você no seu dia a dia. Preste atenção a mais essa dica. Se as luvas novas estiverem apertadas, o ideal é você embrulhá-las com uma toalha úmida e deixar por 2 a 3 horas. Em seguida, coloque-as e deixe secar nas suas mãos. Assim, elas vão se ajustar perfeitamente ao seu corpo. Lembrando que vale apenas para luvas de tecido. Essa foi mais uma Super Dica e a qualquer momento, a gente volta na programação.
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2: A Apple removeu da App Store o aplicativo Threads for Insta, um clone da rede social Threads que permitia fazer publicações usando inteligência artificial, embora a versão oficial do Threads, desenvolvida pela Meta, anteriormente Facebook, ainda não tenha sido lançada na Europa, o clone alcançou o topo dos downloads na loja em vários países do continente. A conta da SocialKit TLD, responsável pelo Threads for Insta, foi suspensa pela Apple, juntamente com todos os aplicativos desenvolvidos pelo grupo. No entanto, esse problema não é exclusivo do iPhone, já que algumas horas antes do lançamento, a plataforma da Meta também já tinha concorrentes na Google Play Store e alguns desses clones ainda estão disponíveis na busca por Threads.
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2: E hoje no nosso Viva Melhor vamos falar sobre os estimulantes. Alimentos que conferem energia extra ao organismo e atuam como estimulantes do cérebro que também ajudam na memória. É o caso do café, do chocolate, especiarias como canela e também açafrão.
1: 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Fique ligado no nosso quadro Viva Melhor e procure um nutricionista. Nada de fazer dietas por conta própria. 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

0: Play. De acordo com informações compartilhadas pelo jornalista Steven Totilo, da Axios, a Sony não tem planos de compartilhar informações sobre o PlayStation 6 com a Activision Blizzard, caso a venda da empresa para a Microsoft seja aprovada nos tribunais. Documentos da corte revelam que Jim Ryan, CEO da PlayStation, deixou claro que não pretende fornecer dados sobre o próximo console Activision, caso a empresa seja adquirida pela Microsoft. Essa postura evidencia a concorrência acirrada no setor de jogos e a importância estratégica dos consoles e suas exclusividades.
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3: Hoje vamos falar sobre parar e estacionar. Vamos ao básico. Pare sempre fora da pista. Se numa emergência tiver que parar o veículo no leito viário, providencie a imediata sinalização. Em locais de estacionamento proibido, a parada deve ser suficiente apenas para embarque e desembarque de passageiros. E só nos casos em que o procedimento não interfira com o fluxo de veículos ou pedestres. O desembarque de passageiros deve se dar sempre pelo lado da calçada, exceto para o condutor do veículo. Para carga e descarga, o veículo deve ser mantido paralelo à pista, junto ao meio-fio, de preferência nos estacionamentos. Ao parar o veículo, certifique-se de que isso não constitui risco para os ocupantes e demais usuários da via. Motociclistas e outros veículos motorizados de duas rodas devem ser estacionados perpendicularmente à guia da calçada, a não ser que haja sinalização específica determinando outra coisa.
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1: Modelos e celebridades têm popularizado os chamados abdominais hipopressivos, um tipo de exercício de contração do abdômen baseado na pressão e tensão, que até certo ponto pode substituir os exercícios abdominais tradicionais. A técnica é usada por algumas mulheres depois de dar à luz, mas as vantagens desse tipo de abdominal não são exclusivas para as modelos e nem apenas para as mulheres que acabaram de ter um filho. O exercício pode beneficiar a maioria das pessoas. A teoria do exercício hipopressivo é que um treinamento baseado principalmente na contração isométrica da musculatura profunda abdominal, em que há tensão muscular, mas não há movimento. O que se consegue é a redução da cintura e a tonificação do abdômen profundo.
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2: Você sabe como mover rapidamente entre os campos de um formulário? Muito simples, use a tecla Tab para mover entre os campos de um formulário. Ao preencher o primeiro campo do formulário, qualquer em seguida pressione a tecla Tab. Automaticamente, o cursor irá posicionar-se no próximo campo, dispensando a utilização do mouse. Para retomar a um campo anterior, sem a utilização do mouse, pressione a combinação das teclas Shift mais Tab.
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2: Deus, ó Senhor, são a grandeza, o poder, a glória, a majestade e o esplendor. Pois tudo que há nos céus e na terra é teu. Teu, ó Senhor, é o reino. Tu estás acima de tudo. A palavra de Deus diz. Eu disse. E você também pode dizer.

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3: Em 1918, o tambor de freio hidráulico foi inventado por Malcolm Loggett. Este sistema utiliza o fluido hidráulico para aplicar a pressão para parar o carro. Quando o motorista pisa no pedal, o fluido hidráulico é empurrado através de uma série de tubos para o tambor de freio. Esse fluido empurra os sapatos do freio contra os revestimentos internos do tambor. Este, então, retarda o carro. No entanto, a maior dificuldade com os freios a tambor é o calor. O calor se acumula e não tem uma maneira de se dissipar. Assim, eventualmente, empena causando vibrações.
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2: Alimente-se em horários corretos. Além de comer corretamente, mantenha horários certos para cada refeição, pois isso facilitará o trabalho do seu corpo. Se preciso, procure um nutricionista. Ao separarmos um tempo para uma correta alimentação, consequentemente mudamos o nosso corpo e mente.
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2: Huawei aposta que a indústria de chips da China vai superar Estados Unidos. A indústria de semicondutores da China passa uma má fase há alguns anos e desacelerou bastante após sanções do governo dos Estados Unidos. Mas integrantes desse mercado estão confiantes não só de uma recuperação, mas de uma virada de jogo para voltar a colocar o país entre os principais nomes do setor. O otimismo é do atual presidente rotativo da Huawei, Eric

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1: Organize seu material de limpeza por setores. Coloque em um cesto o que é para limpar banheiro, e outro, o material da cozinha, e em outro, o da sala e dos quartos, e assim por diante. Desta maneira, você não ficará indo e voltando para a lavanderia em busca do que esqueceu.
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0: setores da gigante de Cupertino. Para mais, alguns funcionários da Apple estariam testando com regularidade conceitos de geração de linguagem. A reportagem do The New York Times não cita se a Apple está desenvolvendo o próprio chatbot ou se pretende adotar um modelo existente.
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0: Rádio Única, única como você. Bacana demais, muita sonzeira rolando por aqui. Que legal a alegria, a descontração, a energia que só a Rádio Única traz pra você. Claro, com a presença de Deus, que isso é o que mais importa no nosso dia a dia, na nossa vida, no trabalho, aonde a gente estiver de verdade, é o que importa, é a presença de Deus, não é verdade? E a Rádio Única traz isso aqui com muita maestria, de um jeito diferente, de um jeito jovem, de um jeito pra cima, do jeito que realmente importa.
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3: Oi pessoal, Vanessa Bandeira de volta com você com mais um Minuto da Hashtag. Nova versão do sistema operacional da Apple tem mudanças nas notificações, opções para criar perfis de trabalho e outras novidades. Tudo isso já com lançamento no mercado tecnológico. Vanessa Bandeira ficando por aqui com mais um Minuto da Hashtag.
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3: No dia 7 de setembro, celebramos no Brasil o Dia da Independência, feriado nacional, que relembra a história da emancipação brasileira do Reino de Portugal. Foi nesse dia que o príncipe regente Dom Pedro, às margens do Riacho Ipiranga, hoje a atual cidade de São Paulo, declarou a célebre frase, Independência ou Morte, episódio que ficou eternizado como o Grito do Ipiranga e que também marcou o fim dos desmandos portugueses no Brasil.
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Única FM, única como você, muito legal, é isso mesmo. É assim que é o clima, climão, sempre muito bacana ver a Única FM onde quer que a gente esteja, né? A gente tá feliz da vida demais de trazer pra você sempre esse clima de descontração, de muita alegria, sobretudo, porque com Jesus é sempre assim, né? Muita alegria, apesar das lutas, né? Apesar

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Muito legal. E a Rádio Única tá presente com você em todos os momentos aí da sua vida. Para todos os momentos a gente tá junto. É de dia, é de noite, é à tarde, é onde você estiver viajando, ó, no rolê. É isso, a Rádio Única vai trazendo para você sempre muito

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3: A sua família vai amar a receita de hoje, que é biscoito de coco fácil e delicioso. Anote os ingredientes: 4 claras, 1 xícara de açúcar, 1 pitada de sal, 1 colher de chá de essência de baunilha, 1/2 colher de farinha de trigo, 5 xícaras de coco ralado. Vamos então conferir o modo de fazer? Em um banho-maria, bata a clara, o açúcar e o sal até que os cristais se dissolvam e a mistura fique cremosa. Retire do fogo, adicione a baunilha, peneire a farinha sobre a mistura e junte o coco ralado. Cubra com um plástico e refrigere por 3 horas. Depois, faça bolinhas e leve ao forno pré-aquecido a 180 graus por 20 minutos ou até que estejam douradinhos. Depois, é só se deliciar, saborear essa receita maravilhosa. Um beijo e até lá!
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Única FM, Única, como você é? Vamos lá, vamos nessa então. Como é que tá o seu dia aí? Como é que tá o clima? Ah, como é que tá aí a sua vida? Tá tudo certo? Olha, você que é aquela mina massa, você que é aquela mina de fé, você que é aquela mina que realmente entende e busca a presença de Deus, isso é massa demais. E quero abençoar a sua vida cada vez mais para você se fortalecer no Senhor, viu? Quero dizer isso para você sempre se fortalecer cada vez mais no Senhor, porque as tentações vêm, né, cara? A gente

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1: Primeiro me apresentar, Bispo Renato Andrade. O que, nós estamos hoje? Construindo novos tempos. A primeira delas é criar a creche do idoso. Só para idosos, fica ali o dia todo, com refeições, com acompanhamento médico, com acompanhamento ambulatorial, com exames de imagens, tudo no mesmo lugar. Eu incentivo bastante o esporte, especialmente em Taguatinga, onde sou mais procurado. A gente incentiva bastante a cultura, que a gente trabalha com todos esses entes que trabalham querendo fazer alguma coisa da diversidade, especialmente o gospel, mas de outros também que tem o planejamento cultural. A gente está totalmente junto e aberto para essas pessoas. E o que eu tenho dito é o seguinte: se nós fizermos por Taguatinga, nós podemos fazer por Ceilândia, nós podemos fazer por Brazlândia, fazer pelo Distrito Federal inteiro. Por isso eu insisto, acompanhe um pouquinho lá do meu trabalho, arroba Bispo Renato Andrade, me siga nas redes sociais, veja o nosso trabalho que já realizamos, que estamos realizando agora, que estamos trabalhando para o futuro.
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2: Única FM, única como você, que rádio maravilhosa. 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
4: Vamos ter que fazer o trap acontecer nessa, né, casinha?
5: Casa.
4: Depois que nós lançar essa, todo mundo vai querer fazer gospel.
6: Me fala, me fala.

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0: cada vez mais músicas, olha, as nacionais e internacionais. Tem as músicas do passado também, que fazem muito parte aqui da nossa programação, músicas que marcaram época, né? E vem aí também uma programação diferenciada nesse sentido, fica ligado.
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2: Todas as raças, sem exceção, precisam de uma rotina de atividades físicas. Algumas mais agitadas, outras mais equilibradas. Portanto, faça com que eles se mexam, independentemente da maneira. Seja com brincadeiras ou com boas caminhadas diárias. Isso ajuda a diminuir o risco de problemas de saúde entre eles e a obesidade e o câncer.
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Única FM, única como você, vamos nós! É isso mesmo, vamos juntos aqui na melhor programação do seu rádio, fazendo o seu dia diferente, a sua noite, a sua tarde, né? Que legal, você ligadinho com a gente aqui, 24 horas, o tempo todo na melhor programação cristã da internet. Eu sou o Eduardo, prazer é todo meu, a gente vai junto, né? Fazendo aí essa grande festa que é trazer a música cristã direto aí no seu rádio, no seu dia a dia.

O que você tá sentindo aí? Fala pra mim o que tá acontecendo. Fala como é que tá o clima aí na sua cidade, se tá tudo bem com você, se você tá tranquilão, se você tá sendo abençoado pela nossa rádio. Beleza? 61, portanto, Brasília, 95854909, WhatsApp pra gente trocar uma ideia. Vamos nessa, vamos lá.

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1: 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E aí, beleza? Muito prazer por aqui, Kilmerson Kim, na sua única.
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1: Muito bem, nós estamos aqui em Taguatinga com o Bispo Renato. Ele que é advogado, ele que é administrador de Taguatinga, ele que tem uma carreira em toda Brasília. A gente quer conhecer um pouco mais. Certamente as pessoas em Taguatinga, certamente as pessoas em Brasília utilizam alguma ação, utilizam algum benefício que é projeto do Bispo Renato. Eu quero saber do Bispo Renato, primeiramente, como que o senhor está? Está tudo bem? E como que vem aí essa nova fase? O que, que a gente pode esperar?
2: Bem, primeiro me apresentar, Bispo Renato Andrade. Sou pastor há mais de 40 anos na Ceilândia Norte, mas apesar de não morar em Ceilândia, a gente construiu uma história de relacionamento com Ceilândia, com o Distrito Federal. Passei os últimos 5 anos administrando Taguatinga, administrador regional de Taguatinga, mas fui deputado distrital por 2 mandatos, também secretário de Estado por 12 anos, de várias pastas aqui no governo do Distrito Federal. E estamos construindo não apenas aquilo que leva as pessoas a ter fé em Deus como pastor, mas também como gestor público desde os 18 anos de idade. E o que pouca gente sabe, eu tenho 38 leis aprovadas e que muita gente usa e nem sabe que é minha. Tem um filho na creche? Se ele tem um filho que vai para ali, a lei que hoje dá origem ao cartão creche é de minha autoria. Canabidiol, que é esse medicamento usado para tratar Alzheimer, síndrome de Down, epilepsia e tantas outras coisas, fibromialgia, depressão. Sabia que essa lei também é de minha autoria, que permite hoje o uso do canabidiol. É isso. A gente tem construído histórias e tem uma coisa boa. Eu sei que todo mundo gasta, especialmente as mulheres, com todo respeito. Elas usam bastante, vai numa loja, compra e nunca pega nota fiscal. Tem que pegar nota fiscal, tem que se cadastrar na Secretaria de Fazenda, porque se você pega nota fiscal, cadastra na Secretaria de Fazenda, que é o chamado nota legal, você pode ganhar até 3 milhões e meio de reais. Lei de quem? 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

Unique FM, única como você. Vem com a gente, a música por aqui não para. Que legal é saber que você tá aí do outro lado com a gente. Eu tô fazendo companhia pra você, você pra mim. E vamos junto nessa conexão pra tocar mais música boa.

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4: De volta no seu rádio sempre e comigo Saúde em Dia. Sou Lilian Flores e por aqui tem mais informações para você. Erguer o copo e brindar nascimentos, aniversários, casamentos, formaturas, finais de campeonato e tantos encontros especiais é ritual indispensável nas mais variadas culturas, é ou não é? Para além desses cenários festivos, os efeitos inebriantes vindos das latas e garrafas também são almejados em contextos angustiantes e solitários. Nesses casos, como um antídoto para a dor. Daí porque há diversas pesquisas que indicam que o consumo de álcool aumentou na pandemia. Só que o corpo e a mente podem padecer com esse hábito, hein? Embora o fígado seja o principal órgão afetado, todo o corpo se ressente da bebedeira. Exemplo, cabeça. Quando a bebida é consumida em excesso, surgem distúrbios cognitivos com impacto na memória e também no raciocínio. Outro que sofre é o fígado. O etanol prejudica as células hepáticas e está por trás de um processo inflamatório que eleva a possibilidade de cirrose e também de câncer. O peso também, precisamos falar sobre isso. Além de ser calórico, o álcool interfere na sensação de saciedade e dispara sinais de fome. A combinação reflete na balança, né? Outro que também é afetado é a fertilidade. Não bastasse estar por trás da difusão erétil, há comprovação de que as bebidas afetam a qualidade dos espermatozoides. A boca também é afetada. Os porres promovem encrencas com a gengivite. Estudos também associam destilados ao maior risco de câncer bucal, sabia disso? E o coração, hein? Como fica? Doses extras de álcool causam a vasoconstrição, que é o mecanismo que atrapalha a passagem do sangue e aumenta a pressão arterial. Também os ossos. Há evidências de que o descontrole nos copos prejudica a mineralização óssea, favorecendo a temida osteoporose. E também o aparelho digestivo. O álcool lesa as paredes do estômago. No estômago e no intestino, a agressão continua desencadeando aí várias inflamações. Cuidado com o álcool aí do outro lado, tá bom? E se beber, não dirija. Tô aqui por hoje agradecendo muito sua companhia e volto sempre com mais informações no Saúde em Dia pra você.
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1: Nós estamos aqui em Taguatinga com o Bispo Renato. A gente quer conhecer um pouco mais. Certamente as pessoas em Taguatinga, certamente as pessoas em Brasília, utilizam alguma ação, utilizam algum benefício que é projeto do Bispo Renato.
2: E o que pouca gente sabe, eu tenho 38 leis aprovadas e que muita gente usa e nem sabe que é minha. Tem um filho na creche, se ele tem um filho que vai para ali, a lei que hoje dá origem ao cartão creche é de minha autoria. Canabidiol, que é esse medicamento usado para tratar Alzheimer, síndrome de Down, epilepsia e tantas outras coisas, fibromialgia, depressão. 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A gente tem construído histórias e tem uma coisa boa. Eu sei que todo mundo gasta, especialmente as mulheres, com todo respeito, elas usam bastante, vai numa loja, compra e nunca pega nota fiscal. 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
1: Ser preto é descender do povo que chegou na América cerca de 200 anos antes de Colombo, mas não destruiu nada, nem matou ninguém, porque o nosso espírito não é de destruição. Ser preto é fazer parte de um povo que respeita a natureza, que cultua os ancestrais e que deu os fundamentos das grandes religiões do mundo. Ser preto é tomar um banho de melanina ao ser constituído. Vida longa aos filhos da África, povo da melanina, povo escuro como o universo. Esse é um trecho de um texto de Aninho Urassi, que poetiza o fato de ser negro. O agosto negro é um conceito que surgiu na década de 70, na Califórnia, nos Estados Unidos. Na época, o movimento foi comandado pelo grupo americano Black New African Liberation Movement, com o objetivo de combater as injustiças contra os afrodescendentes. A repercussão positiva originou adaptações do agosto negro em países como Cuba, Jamaica, África do Sul, França, Rússia e também aqui no Brasil. 80% das mortes de negros no Brasil são por racismo. Ele é como uma doença e precisa ser combatido. Diga não ao racismo. Somos todos negros.
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incrível essa música, hein? Única FM, única como você. É assim que você curte música boa. Ligado na programação da Única FM. Músicas exclusivas. Por aqui você ouve essa e outras que você não ouve em outro lugar, em lugar nenhum. Valeu, galerinha conectada na programação da Única FM. Muito bom saber que você tá aí do outro lado curtindo a gente. Vamos nessa? Curtir mais músicas? E aí já aproveita e chama o seu coleguinha aí. Vamos dançar, fala assim, bora dançar, vamos curtir esse som aqui, ó.

0: da Única FM. 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Ela é maravilhosa. 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Está maravilhosa. Beijão, galera.
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2: Casamentos e festas. Lembre-se de atentar para o quão escuro está o ambiente em que você estará. Quanto menos luz, mais liberdade para usar cores fortes, como o preto. A dica de maquiagem para casamentos é não se destacar mais que a noiva. Então, não exagere no dourado, rosa e roxo, cores comuns na maquiagem de quem está se casando. Prefira uma mistura de cores neutras com um elemento colorido. Use uma sombra branca ou bege clara para iluminar toda a pálpebra. Depois, marque bem o côncavo dos olhos com a sombra marrom escura ou preta. Dê mais destaque ao visual com um rímel de uma boa qualidade. O mesmo cílios postiços.
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2: Nós estamos aqui em Taguatinga com o Bispo Renato. Eu quero, inclusive, perguntar quais são os novos projetos. O que, que o senhor tem para Taguatinga? O que, que o senhor tem para Brasília? O que, que principalmente a gente que está na área da cultura, na área do esporte, na área do lazer, na área, enfim, de uma forma mais abrangente, o que, que você traz para a gente? 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
3: Primeiro, para as pessoas conhecerem o nosso trabalho, acompanhe nas redes sociais, @ Bispo Renato Andretti. Vai ter uma informação de que nós estamos fazendo. 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Primeira delas é em sendo, voltando para o meu terceiro mandato na Câmara Legislativa do Distrito Federal como deputado distrital, é criar a creche do idoso. Tinha o creche das crianças, mas que os idosos, só para idosos, ficam ali o dia todo com refeições, com acompanhamento médico, com acompanhamento ambulatorial, com exames de imagens, tudo no mesmo lugar. Para que as pessoas não tenham, os idosos não tenham que se deslocar à UPA, não sei, em casos muito extremos, ou a outros locais, ficarem em convivência uns com os outros, para que possam ter melhores dias de vida, melhor qualidade de vida. Mas também você falou do esporte e da cultura. Eu tenho me reunido muito com o pessoal do esporte. Eu incentivo bastante o esporte, especialmente em Taguatinga, onde sou mais procurado. A gente incentiva bastante a cultura, que a gente trabalha com todos esses entes que trabalham querendo fazer alguma coisa da diversidade, especialmente o gospel, mas de outros também que tem um planejamento cultural. A gente está totalmente junto e aberto para essas pessoas. E não é apenas Taguatinga. Taguatinga porque eu moro em Taguatinga. Taguatinga porque nós investimos aqui mais de R$1 bilhão. Então é a cidade que mais recebeu investimento de todo o Distrito Federal. O que eu tenho dito é o seguinte: se nós fizermos por Taguatinga, nós podemos fazer por Ceilândia, nós podemos fazer por Brazlândia, fazer pelo Distrito Federal inteiro. 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

0: FM Única, como você? Muito obrigado pela sua audiência. 61 9585 4909 é o zap da Única FM para você participar com a gente.
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1: O Dia da Independência, também chamado de Dia da Pátria, é comemorado em 7 de setembro e é um feriado nacional. A data celebra a Declaração de Independência do Brasil do Império Português, que aconteceu no dia 7 de setembro de 1822. Foi nesse dia que o príncipe regente Dom Pedro, às margens do Riacho Ipiranga, declarou a independência do Brasil, pondo fim aos 322 anos do domínio colonial exercido por Portugal, com a conhecida frase "Independência ou morte".
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0: Valeu! Valeu, Voltão! Valeu, tchau!
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0: Não sai, não descola do seu ouvido aí a programação da Única FM. Ah, eu quero saber, né? Como que você curte a programação? No celular o tempo todo, né? Ou de repente aí no celular conectado no carro, né? Aí a galera que faz caminhada. O importante é que você tá o tempo todo curtindo a gente aqui. Música boa. 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
3: Hoje, vamos falar sobre os cuidados que o condutor deve ter em relação à presença de animais na pista. 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

0: Única FM, única como você, aqui é assim, só música boa. O tempo todo, muita música legal pra você curtir de montão, aumentando o volume sempre e curtindo a gente por aí. Eu sou o Eudo Eduardo, a gente tá junto por aqui nessa programação. Daqui a pouco, portanto, tem também o Kilmerson aqui na programação da Única FM. Fique ligado.
1: Lá, Marina, meu filho.

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1: O verdadeiro reflexo do nosso caráter é revelado pelas nossas ações, quando a gente acredita que ninguém está observando. É nos momentos de solidão e privacidade que os nossos verdadeiros valores e princípios vêm à tona, moldando a essência do nosso ser. O caráter não é apenas demonstrado em público, mas é forjado nos pequenos atos de bondade, integridade e compaixão que realizamos quando ninguém está olhando.
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0: conseguir muita vitória. 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
4: Apocalipse 3:20 diz:
5: eis que eu estou à porta e bato. E se alguém ouvir a minha voz e abrir a porta, eu entrarei.

Única FM, única como você, muito legal, é isso mesmo. É assim que é o clima, climão, sempre muito bacana ouvir a Única FM onde quer que a gente esteja, né? A gente tá feliz da vida demais de trazer pra você sempre esse clima de descontração, de muita alegria, sobretudo, porque com Jesus é sempre assim, né? Muita alegria, apesar das lutas, né? Apesar das

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Única FM, única como você. Vamos nessa. Como é que você tá? Tá tudo bem, minha princesa? Tá tudo bem? É isso mesmo, quero saber de você, né? Você não tá vivendo aqueles relacionamentos tóxicos, não, né? Nem tá vivendo relacionamentos abusivos, né? Longe de você esse tipo de relacionamento.

0: cego, se confunde, se ilude e acha que a pessoa vai mudar, né? É uma grande ilusão, porque realmente a gente não muda ninguém. Então fica a dica, você que tá sofrendo, olha, saia agora desse relacionamento, não vale a pena, deixa tudo pra trás e vai viver a vida que Jesus tem pra você. Essa é a Única FM, tudo de bom na sua vida.
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0: menos probabilidade de ficar deprimidas. Descobriu um grande estudo.
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2: Primeiro me apresentar, Bispo Renato Andrade. O que nós estamos hoje? Construindo novos tempos. A primeira delas é criar a creche do idoso. Só para idosos, fica ali o dia todo, com refeições, com acompanhamento médico, com acompanhamento ambulatorial, com exames de imagens, tudo no mesmo lugar. Eu incentivo bastante o esporte, especialmente em Taguatinga, onde sou mais procurado. A gente incentiva bastante a cultura, que a gente trabalha com todos esses entes que trabalham querendo fazer alguma coisa, da diversidade, especialmente o gospel, mas de outros também que tem o planejamento cultural. A gente está totalmente junto e aberto para essas pessoas. E o que eu tenho dito é o seguinte: se nós fizermos por Taguatinga, nós podemos fazer por Ceilândia, nós podemos fazer por Brasândia, fazer pelo Distrito Federal inteiro. Por isso eu insisto, acompanhe um pouquinho lá do meu trabalho, arroba Bispo Renato Andrade, me siga nas redes sociais, veja o nosso trabalho que já realizamos, que estamos realizando agora, que estamos trabalhando para o futuro.
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0: Única FM, única como você, vamos nós! É isso mesmo, vamos juntos aqui na melhor programação do seu rádio, fazendo o seu dia diferente, a sua noite, a sua tarde, né? Que legal você ligadinho com a gente aqui 24 horas, o tempo todo na melhor programação cristã da internet. Eu sou o Eduardo, prazer é todo meu, a gente vai junto, né? Fazendo aí essa grande festa que é trazer a música cristã direto aí no seu rádio, no seu dia a dia. Vamos lá então, você pode participar com a gente pelo nosso WhatsApp, o 95854909, 95854909, mandar um áudio aí pra gente, fala pra mim o que você tá sentindo aí, fala pra mim o que tá acontecendo, fala como é que tá o clima aí na sua cidade, se tá tudo bem com você, se você tá tranquilão, se você tá sendo abençoado pela nossa rádio, beleza? 61, portanto, Brasília, 95854909, WhatsApp pra gente trocar uma ideia, vamos nessa, vamos lá!
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0: conhecer um pouco mais. Certamente as pessoas em Taguatinga, certamente as pessoas em Brasília utilizam alguma ação, utilizam algum benefício que é projeto do Bispo Renato. 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
1: 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Eu sei que todo mundo gasta, especialmente as mulheres, com todo respeito, elas usam bastante, vai numa loja, compra e nunca pega nota fiscal. 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

0: trazendo cada vez mais músicas, olha, as nacionais e internacionais. Tem as músicas do passado também, que fazem muito parte aqui da nossa programação, músicas que marcaram época, né? E vem aí também uma programação diferenciada nesse sentido, fica ligado.
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2: Olá, chegando com mais uma edição do Super Dicas para você. Dicas e truques que facilitam o nosso dia a dia. Para remover impressões digitais e utensílios de aço inox, coloque uma pequena quantidade de óleo de bebê em um guardanapo e limpe essas áreas afetadas. Elas vão ficar limpinhas. É uma dica? É uma super dica para você. Faz e conta pra gente. Voltamos a qualquer momento na programação com mais Super Dicas.
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3: Estamos aqui em Taguatinga com o Bispo Renato, ele que é advogado, ele que é administrador de Taguatinga, ele que tem uma carreira em toda Brasília. O que você tem na área do comércio, na área dos empreendedores, pessoal das empresas, o que que isso tem de projeto aí?
4: Olha, não é à toa que Taguatinga hoje é a única cidade que nós temos 220 mil habitantes e que gera mais de 500 mil empregos. Resumindo, todos os dias chegam para trabalhar em Taguatinga pelo menos 200 mil pessoas. Então, emprego para quase praticamente todo mundo que morasse em Taguatinga precisasse trabalhar. Por que isso aconteceu? Porque a gente incentivou as empresas. Nós trouxemos investimentos, nós conseguimos liberar as licenças de funcionamento com uma rapidez muito maior, destravar a burocracia dentro da administração de Taguatinga. Ajudamos o ambulante, o quiosqueiro, o lojista, o empresário. Nós conseguimos trazer uma junção de todo mundo. Você pega no Taguacentro. Todo mundo que vai para Ceilândia, outro lugar, tem que passar em frente do Taguacenta. Quem passa pela parte norte. Olha os quiosques como estão lá hoje. E como era antigamente, um lixo. Hoje organizadinhos, calçadas prontas, estacionamento pronto para o nosso pessoal. O mesmo nós fizemos ali no HRT, mesma disposição. Então, quando você incentiva as pessoas, quando você valoriza o ser humano, quando você valoriza o empreendedor, ele vai mudar a sua empresa e, ao mesmo tempo, terá como receber as pessoas para comprar dele. Por isso, Taguatinga hoje é a cidade que mais vende em todo o Distrito Federal.
3: Esse é o Bispo Renato. A gente agradece aí pela recepção e vamos trazer sempre mais informações também durante todo esse trajeto.
4: Um abraço, arroba Bispo Renato Andrade. Nos acompanhe, Deus te abençoe.
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2: No dia 7 de setembro, celebramos no Brasil o Dia da Independência, feriado nacional que relembra a história da emancipação brasileira do Reino de Portugal. Foi nesse dia que o príncipe regente Dom Pedro, às margens do Riacho Ipiranga, hoje a atual cidade de São Paulo, declarou a célebre frase, Independência ou Morte, episódio que ficou eternizado como o Grito do Ipiranga e que também marcou o fim dos desmandos portugueses no Brasil.
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0: Única FM, única como você, que rádio maravilhosa. 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Um abraço pra todos aí. 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

0: aqui junto com a gente. Não sai daí, fica colado. Por aqui, o tempo todo, só coisa boa na Única.
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3: Quais as melhores extensões para o Opera? Extensões para o Opera ajudam a oferecer uma experiência mais completa ao navegar pela internet. Além dos recursos nativos, como os mensageiros integrados, ele possui um vasto acervo de extensões para otimizar a navegação na web. É o caso do corretor Language Tool, que ajuda a evitar erros de digitação, e o Pocket, para guardar textos para ler em outro momento. Tem também o LastPass. Um dos gerenciadores de senhas mais populares conta com uma extensão também para o Opera. Dessa forma, os usuários conseguem guardar novas credenciais e acessar os registros já existentes pelo navegador. Tem também o DuckDuckGo, que oferece uma alternativa ao Google para quem busca mais privacidade na web. O Ghostory é uma outra opção também para garantir mais privacidade. Fonte Tech Tudo.
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0: 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É isso, valeu.
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0: esse. Supera!
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1: Demais, hein? Você tá na Única FM, única como você. De boa? Na Lagoa? Tudo tranquilo? Espero que coisas boas e positivas aconteçam, possam

0: sua vida o tempo todo. Assim a gente segue numa boa, né? Não sai daqui não. 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

0: Única FM, única como você. Estamos em todos os lugares, primeiro lugar, principalmente no seu coração. E aproveita para levar a nossa Única FM para geral. Ó, estamos no tablet, no computador, na Alexa. A Única FM vai te acompanhando em todos os lugares. E a nossa audiência é maciça no Brasil, no mundo, em todo lugar, só da Única FM, porque nós somos a única que toca no seu coração. E a única que toca música de qualidade. Não tem para ninguém. Que você ouve aqui, você não ouve em qualquer lugar, principalmente levando o amor de Deus pra sua vida, a todo instante. Por aqui, positividade total. Vamos nessa? A Única FM vai tocar mais um grande sucesso agora. É só ouvir, fica de ouvido aí, bem abertos. Bora curtir essa que eu tenho certeza que você vai gostar.
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0: Seja no fone de ouvido, seja naquele som aí do seu carro bacana pelo Bluetooth, só curtindo música boa aqui na Única FM, né? Bora continuar, não sai daqui não, tamo junto.
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3: E a receita de hoje é bolo de aveia. Os ingredientes são 1 tablete de margarina, 1 xícara de chá de açúcar, 3 maçãs descascadas e picadas, 1 xícara de chá de aveia, 1 colher de sopa de canela em pó, 1 colher de sopa de fermento em pó. Modo de preparo. Em uma tigela, bata muito bem a margarina com o açúcar e coloque as maçãs, a aveia, canela e o fermento em pó. Coloque em uma assadeira untada e por cima da mistura ainda crua, coloque 1 colher de chá de canela em pó misturada com 1/2 xícara de chá de açúcar. Leve para assar em forno pré-aquecido em temperatura média por cerca de 40 minutos ou até dourar. Em breve o BYY volta com mais receitas para você. Fonte tudogostoso.com.br.
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1: Muito bem, nós estamos aqui em Taguatinga com o Bispo Renato, ele que é advogado, ele que é administrador de Taguatinga, ele que tem uma carreira em toda Brasília. 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
3: Única FM, 4h53.
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0: Única FM, única como você. Que legal saber que você tá curtindo a nossa programação. E aí é bom também você mandar aquela energia boa pra gente por aqui. Vamos fazer essa conexão? Mais sucesso na sua Única FM. 61 9585 4909 é o zap da Única FM pra você participar com a gente.
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1: Está procurando o melhor shampoo para o seu cachorro? Provavelmente sim. Afinal, quem não adora ter um cão limpinho e cheirosinho dentro de casa, não é mesmo? A verdade é que muita gente acaba menosprezando a importância de escolher um bom shampoo para cachorro filhote, adulto ou idoso. Simplesmente pega uma opção mais barata e pronto. No entanto, esse é um produto que entra em contato direto com a pele do cachorro, que é uma área bastante sensível e capaz de absorver tudo que é posto sobre ela. Dessa forma, escolher um shampoo inapropriado para o seu pet pode causar problemas a ele. Como escolher o shampoo ideal? As dicas são: considere a idade do seu cachorro. Se você tem um filhote, por exemplo, procure um shampoo específico para filhotes, isso porque a pele deles é muito mais sensível. Outro ponto é a coloração da pelagem do cachorro. Existem opções de shampoo para cães de todas as cores, assim como shampoos específicos para raças. Fatores como cor e tamanho da pelagem podem influenciar na escolha do melhor shampoo. Condicionador para cachorro, se o seu pet tiver pelos longos. Caso ele tenha pelos longos, você também pode comprar um condicionador para ele. O produto, com certeza, vai deixar a pelagem dele mais macia, bem nutrida e, claro, muito cheirosa. Fonte: petlove.com.br.
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0: 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Muito obrigado pela sua audiência. 61 9585 4909 é o zap da Única FM para você participar com a gente.
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Seja bem-vindo você também ao maior universo da música cristã. É isso mesmo? As internacionais, as nacionais, as mais tocadas no Brasil e no mundo, as novidades, as antigueiras, muita coisa boa rolando por aqui. Então vamos de música, que é isso que importa, né?

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2: Primeiro me apresentar, Bispo Renato Andrade. O que, nós estamos hoje? Construindo novos tempos. A primeira delas é criar a creche do idoso. Só para idosos, fica ali o dia todo, com refeições, com acompanhamento médico, com acompanhamento ambulatorial, com exames de imagens, tudo no mesmo lugar. Eu incentivo bastante o esporte, especialmente em Taguatinga, onde sou mais procurado. A gente incentiva bastante a cultura, que a gente trabalha com todos esses entes que trabalham querendo fazer alguma coisa, da diversidade, especialmente o gospel, mas de outros também que tem o planejamento cultural. A gente está totalmente junto e aberto para essas pessoas. E o que eu tenho dito é o seguinte: se nós fizermos por Taguatinga, nós podemos fazer por Ceilândia, nós podemos fazer por Brazlândia, fazer pelo Distrito Federal inteiro. Por isso eu insisto, acompanhe um pouquinho lá do meu trabalho, @ Bispo Renato Andrade, me siga nas redes sociais, veja o nosso trabalho que já realizamos, que estamos realizando agora, que estamos trabalhando para o futuro.
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0: Obras é o seguinte, ó, bom demais fazer o esporte, né? Muito legal. 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Para todos os momentos a gente tá junto. É de dia, é de noite, é à tarde, é onde você estiver viajando, ó, no rolê. É isso, a Rádio Única vai trazendo para você sempre muita alegria, muita descontração com as melhores músicas cristãs do planeta nacional e internacional.
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4: Sem pigmentos, mas super nutritivos. Para completar a dieta equilibrada, inclua outros grupos de alimentos no prato, que mesmo não tendo pigmentos, são ricos em nutrientes e geram benefícios ao corpo. Leite, iogurte e queijo são fontes de cálcio, importante para o tecido ósseo, e são ricos em proteínas. Arroz, aveia, trigo, centeio e outros cereais são fontes de carboidratos e energia, potássio e fósforo. Batatas, mandioca, mandioquinha, inhame e outros tubérculos fornecem energia ao organismo. Carne de frango e peixe proporcionam proteínas, ferro, fósforo, potássio e vitaminas. Valeu, até a próxima. 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
7: O Dia da Independência, também chamado de Dia da Pátria, é comemorado em 7 de setembro e é um feriado nacional. A data celebra a Declaração de Independência do Brasil do Império Português, que aconteceu no dia 7 de setembro de 1822. Foi nesse dia que o príncipe regente Dom Pedro, às margens do Riacho Ipiranga, declarou a independência do Brasil, pondo fim aos 322 anos do domínio colonial exercido por Portugal, com a conhecida frase: independência ou morte.
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1: Muito bem, nós estamos aqui em Taguatinga com o Bispo Renato, ele que é advogado, ele que é administrador de Taguatinga, ele que tem uma carreira em toda Brasília. 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Eu quero saber do Bispo Renato, primeiramente, como que o senhor tá tudo bem? E como que vem aí essa nova fase? 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
2: Bem, primeiro me apresentar, Bispo Renato Andrade, sou pastor há mais de 40 anos na Ceilândia Norte, mas apesar de não morar em Ceilândia, a gente construiu uma história de relacionamento com Ceilândia, com o Distrito Federal. Passei os últimos 5 anos administrando Taguatinga, administrador regional de Taguatinga, mas fui deputado distrital por 2 mandatos, também secretário de Estado por 12 anos, de várias pastas aqui no governo do Distrito Federal. 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Eu sei que todo mundo gasta, especialmente as mulheres, com todo respeito, elas usam bastante, vai numa loja, compra e nunca pega nota fiscal. 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
1: Olá, eu sou Bia Ipsen e hoje eu quero falar com você a respeito de adenomiose. Você já ouviu falar? Podemos chamá-la de prima menos famosa da endometriose, já que também consiste no aparecimento de tecido endometrial fora da parte interna do útero, com alta prevalência na população. Conforme estudos, estima-se de que esse quadro acometa entre 30% e 60% das mulheres em idade reprodutiva no Brasil e no mundo. A adenomiose é uma doença de difícil diagnóstico porque seus sintomas costumam ser confundidos com outras situações. O tecido endometrial costuma sofrer alterações ao longo do ciclo menstrual, se espessando durante a fase de ovulação e sangrando quando não ocorre a fecundação do óvulo feminino. Esse ciclo se relaciona com os sintomas que são, conforme as explicações da médica Myong, piora das cólicas menstruais, inchaço abdominal e aumento do fluxo menstrual. No entanto, existem pacientes que não apresentam também quaisquer sintomas. É muito comum também que esse quadro esteja relacionado à infertilidade ou à dificuldade em engravidar naturalmente devido à inflamação causada na região uterina. Se você perceber qualquer alteração, procure um médico. Fonte: dicasdemulher.com.br.
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3: Nós estamos aqui em Taguatinga com o Bispo Renato. 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Certamente as pessoas em Taguatinga, certamente as pessoas em Brasília, utilizam alguma ação, utilizam algum benefício que é projeto do Bispo Renato.
4: 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Tem um filho na creche, se ele tem um filho que vai para ali, a lei que hoje dá origem ao cartão creche é de minha autoria. Canabidiol, que é esse medicamento usado para tratar Alzheimer, síndrome de Down, epilepsia, e tantas outras coisas, fibromialgia, depressão. 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

Muito bem, pra você que se liga aqui na Única FM, a gente tá muito feliz em trazer pra você sempre muita música boa o tempo todo, fazendo sempre a diferença no seu dia a dia. A gente agradece a sua audiência, onde quer que você esteja.

0: curtindo a gente aí nas praias. Você que tá aí, de repente, aproveitando muito, né? Isso mesmo, a gente agradece aí, portanto, a sua audiência, onde quer que você esteja. Já participou com a gente aqui? Tá na hora de você participar também, mandar o seu áudio, mandar o seu alô pra gente aqui no 95854909, WhatsApp da Única FM. Vamos lá, manda pra nós, manda pra cá, tô esperando você, não perde tempo não.
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2: Em Brasília, saiba com quem contar.
3: Estamos aqui em Taguatinga com o Bispo Renato, ele que é advogado, ele que é administrador de Taguatinga, ele que tem uma carreira em toda Brasília. O que você tem na área do comércio, na área dos empreendedores, pessoal das empresas, o que o senhor tem de projeto aí?
4: Olha, não é à toa que Taguatinga hoje é a única cidade que nós temos 220 mil habitantes e que gera mais de 500 mil empregos. Resumindo, todos os dias chegam para trabalhar em Taguatinga pelo menos 200 mil pessoas. Então, emprego para quase praticamente todo mundo que morasse em Taguatinga precisasse trabalhar. Por que isso aconteceu? Porque a gente incentivou as empresas. Nós trouxemos investimentos, nós conseguimos liberar as licenças de funcionamento com uma rapidez muito maior, destravar a burocracia dentro da administração de Taguatinga. Ajudamos o ambulante, o quiosqueiro, o lojista, o empresário. Nós conseguimos trazer uma junção de todo mundo. Você pega no Tagua Center, todo mundo que vai para Ceilândia, outro lugar, tem que passar em frente do Tagua Center. Quem passa pela parte norte. Olha os quiosques como estão lá hoje. E como era antigamente, um lixo. Hoje organizadinhos, calçadas prontas, estacionamento pronto para o nosso pessoal. O mesmo nós fizemos ali no HRT, mesma disposição. Então, quando você incentiva as pessoas, quando você valoriza o ser humano, quando você valoriza o empreendedor, ele vai mudar a sua empresa e, ao mesmo tempo, terá como receber as pessoas para comprar dele. Por isso, Taguatinga hoje é a cidade que mais vende em todo o Distrito Federal.
3: Esse é o Bispo Renato. A gente agradece aí pela recepção. E vamos trazer sempre mais informações também durante todo esse trajeto.
4: Um abraço, arroba Bispo Renato Andrade. Nos acompanhe, Deus te abençoe.
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3: Você sabe como fazer a manutenção do seu câmbio automático? Automatizados, variáveis ou simplesmente automáticos, os câmbios têm diferentes manutenções. Os carros automáticos são cada vez mais comuns no Brasil. Com tanto trânsito, a procura por esse tipo de transmissão aumentou. E os fabricantes oferecem, além dos tipos automáticos e os sistemas automatizados, são caixas de câmbio mecânicas, como as manuais, mas oferecem a comodidade para fazer a troca de marchas e a controlagem do sistema de embreagem. Os sistemas automáticos, mais caros e mais confortáveis, ainda são os preferidos. Existem também as transmissões CVT, com polias de relações continuamente variáveis, inicialmente criados para economia de combustível, que é até de 8% em relação ao sistema mecânico. Os CVT também são muito usados em veículos elétricos híbridos, tidos como artificiais na condução. O carro parecia solto em uma entrada de curva, por exemplo. Hoje são bem mais avançados e podem até simular marchas, que é o caso do Renault Fluence. Uma dica bastante importante: não economize. Profissionais de transmissões automáticas são categóricos em relação à troca do lubrificante. Embora algumas montadoras indiquem trocas do fluido de câmbio a cada 50 mil quilômetros, ou mesmo não trocar, usando um lubrificante Lifetime, não é recomendado. Da mesma forma que está errado esperar 10 mil quilômetros para a primeira troca de óleo do motor, por exemplo. A transmissão automática trabalha em altas temperaturas, em especial no trânsito carregado, de maneira que o fluido não suporta rodar tanto sem a substituição completa. Mais uma dica é manter a temperatura correta. É um cuidado importante com o líquido do arrefecimento do motor, a água do radiador. Além de refrigerar o motor, ele também mantém a temperatura do fluido das transmissões automáticas. Se o motor ferver, o câmbio superaquece junto e pode ter componentes avariados, algo que não ocorre quando o câmbio é manual.
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